0: Segurança, você, Paulinho e a toda que está ali, ali. A contra! E a gente de Conca, Chontaca, Sacerada, Cosmamarca, muchísimas gracias, nos vamos. Robert, con la familia Chávez,
1: sí,
0: se va a Encina Reyes.